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1: Boa noite.

0: 2 horas.
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0: 7 horas.
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3: São 8 horas.
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1: São 9 horas.
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0: A séculos de história, património, arqueologia e música em dois dias especiais. Mértola, Câmara Municipal, promove evento Arte Non-Stop. Estes são os temas, desenvolvimentos já a seguir.
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0: Bom domingo, vamos às notícias. A Universidade Politécnica de Beja abre uma segunda fase de candidaturas ao novo curso técnico superior profissional em Turismo de Fronteira e Eurocidade. As inscrições decorrem de 28 de setembro a 4 de outubro e a formação será administrada em Vila Real de Santo António. Aberto também a candidatos espanhóis com habilitações equivalentes, o curso aposta na promoção turística, valorização do património e a criação de experiências. A UP Beja quer transformar a proximidade com Espanha numa oportunidade de cooperação e desenvolvimento turístico no Baixo. Guadiana. É a última oportunidade para visitar a 22ª Feira Agropecuária Transfronteiriça, que termina este domingo em Vale do Poço. Durante três dias, a localidade juntou agricultores, produtores, empresas e visitantes de Portugal e Espanha. Animais, maquinaria agrícola e produtos regionais dividiram atenções com a cultura equestre, jogos tradicionais, música e animação. Organizado pelos municípios de Serpa e Mértola, o Sertão procura valorizar o mundo rural e reforçar as relações económicas, sociais e culturais entre as comunidades dos dois lados da fronteira. Almodóvar associa-se às Jornadas Europeias do Património, com iniciativas nos dias 18 e 20 deste mês. O programa começa com o terceiro encontro da escrita do Sudoeste, reunindo investigadores portugueses e espanhóis, e inclui uma visita ao museu dedicado a esta antiga escrita. No domingo, o público é convidado a percorrer vários pontos históricos e arqueológicos junto ao Vascão, entre eles o Mu, o Forno Islâmico da Atalaia e gravuras rupestres. As jornadas terminam com um concerto gratuito de música antiga e barroca na Igreja Matriz de Santa Cruz. Mértola e Mina de São Domingos recebem entre 21 e 27 de setembro o Arte Non-Stop. Promovida pela Câmara Municipal, a iniciativa junta cinema, teatro, performance e circo num programa que pretende aproximar artistas, comunidade e diferentes públicos. Estão previstas atividades para escolas, momentos de formação, residências artísticas e apresentações de trabalhos em desenvolvimento ou já concluídos. O município pretende transformar o evento num espaço de criação e experimentação e afirmar Mértola como território aberto à arte contemporânea e ao diálogo entre diferentes linguagens artísticas. Ponto final das notícias, estamos em constante atualização. Bom fim de semana.
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0: 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Informação sem hora marcada.
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0: horas.
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5: É meio-dia.
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Na passada semana, dois espetáculos mereceram a nossa atenção. Desde logo, a última corrida autorizada no Campo Pequeno, no dia 4, uma sexta-feira, e também a corrida realizada por ocasião da Feira de Cuba. Dizer que a corrida de encerramento da mini temporada, que chamamos-lhe assim, no Campo Pequeno, teve cortesias à antiga portuguesa, como se chama. Sete cavaleiros, imagine-se. Seguramente que os aficionados presentes tiveram que ter muita paciência para esperar sentados tanto e tanto tempo, tantas horas. É que, para além das cortesias aditas à antiga portuguesa, assistir à atuação de sete cavaleiros. Por outro lado, também se assinalava a despedida do cabo do grupo de forcado dos Amadores de Lisboa. E também homenagens ao padre Vítor Melícias, um homem das misericórdias, um homem do apoio social, um aficionado de primeira. E também se assinalava, ou assinalavam, os 20 anos da alternativa de um dos atuantes, precisamente João Moura Caetano. Ora, tudo somado, como se diz agora, foi muito, muito tempo. As corridas de tois não podem nem devem ter, na nossa opinião, mais do que 3 horas. O resto é demais e as pessoas, convenhamos, aborrecem-se.

Do ponto de vista artístico, há que destacar o Cor de Toiros enviado pelo ganadeiro António Ribeiro Peixe, em que 3 dos exemplares lidados, nomeadamente o 2º, 4º e o último, mereceram nota alta, tanto até que logo no 2º o ganadeiro foi chamado à praça para dar volta com o toureiro. Quanto à atuação dos cavaleiros, o destaque maior vai para Miguel Moura, que com uma temporada cheia de êxitos demonstrou mais uma vez de forma inequívoca que é dos melhores que aqui temos. Tem subindo a escada a pulso e está num plano superior, num plano de figura, diremos nós. Toreia com calma, até parece fácil, e sobretudo tem uma virtude muito importante, ou seja, a cabeça funciona e consegue improvisar e tirar partido e resolver todas as situações que lhe são postas. João Moura Caetano foi o 2º cavaleiro da ordem, teve bons momentos em que demonstrou que é um toureiro consumado, bem montado, mas por vezes os percalços acontecem, e desta vez aconteceu, em que ou não mediu bem os terrenos ou pisou terrenos que naquela altura eram impossíveis, que é facto é que o touro investiu e derrubou do cavalo. Felizmente não foi mais do que o susto e conseguiu completar a lide e o público bateu-lhe as palmas. Ana Batista, que regressava de uma lesão também por via da queda de um cavalo, esteve, poderíamos dizer, apenas diligente. Duarte Pinto foi o toureiro que seguiu. É um toureiro que toureia pouco, é uma pessoa que não faz da tauromaquia a sua atividade profissional, ele é um aficionado e gosta de torear, mas esteve certinho dentro do seu estilo, digamos, ao toureio antigo, como se costuma dizer. Joaquim Brito Paes teve uma atuação com altos e baixos, por isso mesmo irregular. Daquilo que se pode dizer melhor que apresentou foram dois ferros curtos de nota alta. Foi o melhor que fez. Procurou, digamos, dentro do seu conceito de toureio, mostrar o seu valor, mas as coisas são como são. De assinalar que era desnecessário o desagrado mostrado por não lhe terem concedido música mais cedo do que aquilo que aconteceu. António Teles Filho esteve dentro daquilo que se tem visto ultimamente, num conceito diferente, um conceito de toureio mais clássico. Encerrou a função outro Teles, Tristão, seu nome, que perante um dos melhores touros da corrida, precisamente o último, mostrou que está em evolução, que tem aproveitado bem as oportunidades que lhe têm dado, atuando por diversas vezes em praças de Portugal, no nosso país, e isso, a rodagem é fundamental para se aprimorar e para se tornar mais eficaz o conhecimento sobre o touro. Mas a festa, essa, era dos forcados amadores de Lisboa, que fardaram na ocasião inúmeros, não só atuais como antigos. Foram várias dezenas de homens que envergaram a jaqueta do grupo de Lisboa. Porque Pedro Maria Gomes despedia-se, após 20 e tal anos, 28 creio eu, de liderança do grupo de Lisboa, grupo que recebeu das mãos do seu pai, José Luís Gomes. A primeira pega foi consumada por outro Gomes, Gonçalo Maria Gomes, um forcado irmão do Cabo, que já está retirado e que mostrou com uma boa cara que, quem sabe, não se esquece.
O segundo, sim, foi para o homenageado, aquele que se despedia do grupo, da sua liderança, Pedro Maria Gomes, que se agarrou bem, fechou-se e o grupo consumou. Veio depois o futuro cabo, Duarte Mira, que à segunda tentativa se conseguiu fechar. Duarte Nascimento foi o que se seguiu, pegou à segunda, tal como José Duarte Batista, Tiago Silva à quarta, e fechando a atuação do grupo, nos Sete Toiros, Francisco Mira, ele também um forcado que teve tempos áureos, mas que se já está retirado. Portanto, houve aquilo que se chama a festa dos forcados. Mas perguntaram-lhe se o campo pequeno terá razões para festejar. Julgamos que não 100%, que não tem razões para isso. Desde logo, como temos afirmado ao longo da temporada, desta e da anterior, o campo pequeno só com 4 espetáculos, ainda por cima, da forma como foram montados, com tantos cavaleiros, digamos que não é isso que justifica a muita presença de público. Dizer que esta última corrida, da qual demos nota agora, registou uma excelente entrada, não o preenchimento pleno das bancadas, mas não esteve muito longe disso. E é importante que isso aconteça, porque, uma vez mais, algumas dezenas de antitaurinos, ou pagos para esse efeito, bateram pratos e panelas, berraram e gesticularam e apresentaram dísticos, enfim, invectivando quem desejava assistir. Isto num país livre, lembre-se. Portanto, isto foi aquilo que se passou. Poderíamos deixar também uma nota final para os toiros, que deram um bom jogo. Houve de tudo um pouco. Alguns, digamos, vieram a menos. Digamos que não incomodaram demasiado os toureiros. E a generalidade foi a nota positiva. No final desta temporada taurina, debruçar-nos em pormenor, detalhe possível, sobre aquilo que aconteceu no campo pequeno, sob todos os pontos de vista, inclusive o económico. Outro espetáculo que me mereceu a nossa atenção foi a tradicional corrida da Feira da Cuba, 5 de setembro, 17h30, corrida que em tempos foi muito procurada nesta ocasião, e não nos podemos esquecer que nos dias anteriores ou antecedentes e no próprio haviam chamadas largadas de rua, que chamava a atenção e a presença de inúmeras e inúmeras pessoas, algumas das quais, fruto da sua, digamos, da sua ânsia de estar perto dos toiros, sofreram consequências, algumas delas desagradáveis. Enfim, isto é um pouco de história. Mas dizer que nesta corrida, perante um clima verdadeiramente tórrido, agreste, levou a que as bancadas de sol estivessem pouco preenchidas. O público presente, esse, e justificadamente, ocupou os lugares de sombra. Filipe Gonçalves, Luís Rochinol Júnior, Tristão Teles compuseram Terno de Cavaleiros, Forcados de Évora e de Beja e um coro de toiros da ganaderia de Péguas. Abri a função Filipe Gonçalves, que fez aquilo que sempre faz: toureio de movimento, toureio com alguma velocidade e, sobretudo, mudanças consecutivas de montadas. Enfim, é um estilo e ele lá terá as suas razões.
A pega foi executada à primeira tentativa pelo grupo Débora. Não conseguimos saber o nome dos forcados deste grupo, por isso a nossa omissão. Luís Rouxinol lidou o segundo com uma boa lead, procurando estar perto do touro, porque se não estiver perto do touro, não o toureia, como é óbvio, interessando pela montada para lhe poder deixar os ferros. Foi uma lead muito positiva. A pega Nuno Bernardo, do grupo de Beja, fechou-se à primeira tentativa numa pega que poderíamos considerar não muito difícil. Terceiro toiro, Tristão Ribeiro Teles. Não foi uma lead que tivesse empolgado muito o público. Teve um ou outro momento agradável e não passou disso. De resto, a própria pega, efetuada pelo grupo de Évora à quarta tentativa, também não trouxe brilho à lead deste terceiro toiro da tarde. Felipe Gonçalves abriu a segunda parte e pode dizer-se que esteve melhor do que estivera no primeiro. Deixou dois, podemos considerar os dois ferros curtos excelentes, fazendo vibrar o público com emoção. O resto foi, digamos, mais do mesmo, um excesso de velocidade, ardor quando baste e vários cavalos chamados à liça. Pega executada por João Caixinho, do grupo de Beja, à primeira tentativa, com o grupo a ajudar bem. Luís Rouxinol voltou para lidar o quinto da tarde. Uma nova e boa atuação. Isto acrescido algo que tinha feito apenas no seu primeiro, que foi os remates perfeitos depois de deixar o ferro. Isso é importante porque os touristas têm que perceber que há vários momentos no lead, desde a brega, desde a colocação, o sítio, a viagem, a forma como se recebe o touro, que deve ser na espada do cavalo, cravar o ferro de alto a baixo e depois rematar. E depois sim, correr para os aplausos, se for caso disso. Último touro da corrida, lidado por Tristão Ribeiro Teles, foi uma boa lead a emendar para melhor aquilo que tinha feito no seu primeiro. Daniel Barros foi o forcado do grupo Beja, que se fechou bem à primeira tentativa, consumando com qualidade. Dizer que no quinto a pega foi efetuada pelo grupo Débora, desta vez à primeira tentativa e bem ajudado. Portanto, em resumo, isto foi aquilo que se passou na corrida de Cuba. Pena que realmente o calor tivesse afastado certamente muitos aficionados que ali desejariam ter estado.

quanto aos espetáculos que se vão realizar proximamente, dizer que para hoje domingo são diversos aqueles que se anunciam. Desde logo em Mora, no distrito de Évora, vila que por ocasião da sua Expo Mora leva a efeito às 17h30 uma corrida de touros. Cavaleiros anunciados: João Moura Caetano, Diogo Oliveira e João Gregório de Oliveira, este ainda jovem amador. Os Forcados da Moita e da Tertúlia Tauromáquica do Montijo. Lidam-se exemplares da Herdade de Camarate, Branco Núncio, Davi Ribeiro Teles, Joaquim Brito Paes, Pégoras e Isidro dos Reis. Hoje também em Vila Franca, às 18 horas, a Palha Blanco abrirá as suas portas para dar lugar a uma novilhada, cujos intérpretes são elementos das escolas taurinas portuguesas e do país vizinho, numa homenagem à passagem dos 45 anos da alternativa do matador de touros português Vítor Mendes. Ele também começou em Vila Franca. Novilheiros: António Manuel, João Fernandes, António Arias, Kevin Montiel e Saúl Colado. Sonoridades novilhos de São Torquato. E dizer que a entrada para este espetáculo é livre, portanto quem quiser assistir basta deslocar-se para a Praça de Vila Franca e ocupar o seu lugar. É uma forma de apoiar o toureio a pé e sobretudo esta juventude que luta com muitas dificuldades para cumprir a sua ambição e o seu desejo, o seu amor, ou seja, toirar a pé e tornar-se matador de toiros. Também para hoje, domingo, às 18 horas, em Ponte de Lima, corrida de data por ocasião das Feiras Novas. Ana Batista, Filipe Gonçalves, o mexicano Xavier Fontanete compõem a terna de cavaleiros. Os Forcados do Cartacho e Académicos de Coimbra, e serão lidados 5 toiros da Ascensão Vaz e um toiro da ganaderia de Maria Guiomar Cortes de Moura.

Ainda para domingo, dia 13, em Sobral de Montagraço, corrida de data, 17 horas, hora do seu início. Miguel Moura, Luís Rouxinol Júnior, David Gomes, António Teles Filho e Tristão Teles Queiroz compõem o sistema de cavaleiros. Os focados de Lisboa e de Cascais, e lidam-se 3 toiras de Lopes Branco e 3 de Canas de Rigurgo.

Vila Viçosa, também para hoje, domingo. 18 horas, hora do seu início. Corrida de toiros por ocasião das festas dos capuchos. João Moura, Luís Rochinol, Manuel Teles Bastos e o mexicano Alexandre Amaya compõem um sexteto de cavaleiros atuantes. Os forcados de Santarém e de São Mansos, que disputaram entre si o prémio para a melhor pega, e serão lidados seis touros da ganaderia de Veiga Teixeira e um novilho de São Pelaio, ganaderia propriedade de Ninho de La Capeia, para o mexicano Alexandre Amaya.

E passamos para sexta-feira, 18 de setembro, mais uma corrida da data. Corrida das Vindimas a realizar em Almeirim. Terá o seu início às 22 horas e atuarão os cavaleiros João Salgueiro, Marcos Bastinhas e Luís Pimenta. Dizer que este Luís Pimenta é cavaleiro praticante e precisamente nesta corrida tomará a alternativa se para tal for aprovado. Os forcados de Santarém e da Chamusca, não sabemos se são os amadores ou se são do aposento, e serão lidados cestoeiros da ganaderia de Mata o Demo.

E para sábado, dia 19, vários espetáculos também se anunciam. Desde logo, na Granja, margem esquerda do Guadiana, 17h30, hora do seu início. João Moura, Caetano, Felipe Vinhaes e Luís Pimenta compõem a Terra de Cavaleiros, bem como Francisco Maldonado Cortes, dos Cavaleiros Profissionais, bem como Francisco Maldonado Cortes e Mariana Avó, estes praticantes, e João Gregório de Oliveira, este ainda amador. Três grupos de forcados: Ribatejo, Tertúlia Tauromáquica do Montijo e Safara, e lidam-se exemplares de diversas ganaderias: Sesmarias Velhas do Guadiana, Gregório de Oliveira, Falé Felipe, Isidro dos Reis e Lima Cabral. Também para sábado 19, em Elvas, 22 horas, Corrida de Toiros, Luís Rochinol, João Moura Caetano, João Ribeiro Teles, Francisco Palha, Miguel Moura e Paco Velasquez, são os toureiros anunciados. Os forcados de Ronches Académicos de Elvas e de Monsaraz disputarão entre si o prémio para a melhor pega, e um coro de toiros de Lima Cabral. Também para sábado, dia 19, às 17 horas, na Anieira, Portel. Corrida por ocasião das suas festas anuais. Luís Rochinol, Gilberto Felipe, Felipe Gonçalves, compõem a Terra de Cavaleiros. Forcado de São Manso, de Beja e Abilo. E lida-se um coro de toiros de Canas de Vigoru.

mais algumas corridas perto do final do mês, mas para isso, essa informação deixaremos para a corrida de Elvas, portanto, segunda corrida da feira, em Santarém, Paio Pires e em Viana do Alentejo. Próxima edição divulgaremos os programas respectivos. Para já dizer que está aí a Feira da Moita, como temos vindo a referir, entre as edições de Palmas e Olés. Feira muito frequentada, não só por portugueses, mas também como aficionados do país vizinho. Terá o seu início na terça-feira, 15 de setembro, às 22 horas, com uma corrida mista, a chamada Corrida do Município. A cavalo, a solo, Miguel Moura, que liderará exemplares da ganaderia de Charrua, que são pegados pelos amadores da moita. No ida pé, o matador de toiros espanhol Alexandre Talavante e o jovem matador de toiros português Tomás Bastos vão lidar exemplares da ganaderia do próprio Talavante. E segunda-feira, ou melhor dizendo, quinta-feira, é a segunda corrida, 17 de setembro às 22 horas. Gilberto Felipe, João Ribeiro Teles, Tristão Ribeiro Teles compõem a Terna de Cavaleiros, focados Aposento da Moita e Ribatejo, três touros de Fuente Imbro e três de Conde de Mursa. Sábado, 19, 22 horas, Manuel Teles Bastos, Emiliano Gamero, Andrés Romero e Luís Rochinol Júnior, bem como António Pratos e António Teles Filho, compõem o sexteto de cavaleiros. Os focados Amadores da Moita, Ribatejo e Cruz, ganaderia Falé Filipe. Finalmente, no dia 20, domingo, 17 horas, novilhada popular. Os jovens novilheiros Santiago Mendonça, Pedro Hermosa, João Fernandes, António Arias, Angel Parrado e João Rodrigues. Novilhos de Palha e de São Marcos, com três exemplares de cada uma delas.

E amigos aficionados, era isto que tínhamos para partilhar convosco hoje. Dizer que Palmas e Olés continua a ser o resultado e o trabalho de uma equipa coordenada por Fernando Batista, que também apresentou, e que, como habitualmente, teve os cuidados técnicos do José António. Então, gratos por terem estado connosco, esperamos tê-los de volta de hoje 8 dias. Então, até lá e boa tarde.

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2: Tenha um bom fim de semana, vamos conhecer os temas que estão a marcar a atualidade regional. O PBEJA atravessa a fronteira, novo curso de turismo abre portas a portugueses e espanhóis. Última chamada para Vale do Poço, feira transfronteiriça despede-se este domingo. Almodóvar abre as portas a séculos de história, património, arqueologia e música em dois dias especiais. Mértola, Câmara Municipal, promove evento Arte Non-Stop. Estes são os temas, desenvolvimentos já a seguir.
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2: Bom domingo, vamos às notícias. A Universidade Politécnica de Beja abre uma segunda fase de candidaturas ao novo curso técnico superior profissional em turismo de fronteira e Euro.

0: movimento turístico no Baixo Guadiana. É a última oportunidade para visitar a 22ª Feira Agropecuária Transfronteiriça, que termina este domingo em Vale do Poço. Durante 3 dias, a localidade juntou agricultores, produtores, empresas e visitantes de Portugal e Espanha. Animais, maquinaria agrícola e produtos regionais dividiram atenções com a cultura equestre, jogos tradicionais, música e animação. Organizado pelos municípios de Serpa e Mértola, o Sertão procura valorizar o mundo rural e reforçar as relações económicas, sociais e culturais entre as comunidades dos dois lados da fronteira. Almodóvar associa-se às Jornadas Europeias do Património, com iniciativas nos dias 18 e 20 deste mês. O programa começa com o terceiro encontro da escrita do Sudoeste, reunindo investigadores portugueses e espanhóis, e inclui uma visita ao museu dedicado a esta antiga escrita. No domingo, o público é convidado a percorrer vários pontos históricos e arqueológicos junto ao Vascão, entre eles o Mu, o Forno Islâmico da Atalaia e gravuras rupestres. As jornadas terminam com um concerto gratuito de música antiga e barroca na Igreja Matriz de Santa Cruz. Mértola e Mina de São Domingos recebem entre 21 e 27 de setembro o Art Non Stop. Promovida pela Câmara Municipal, a iniciativa junta cinema, teatro, performances e circo num programa que pretende aproximar artistas, comunidade e diferentes públicos. Estão previstas atividades para escolas, momentos de formação, residências artísticas e apresentações de trabalhos em desenvolvimento ou já concluídos. O município pretende transformar o evento num espaço de criação e experimentação e afirmar Mértola como território aberto à arte contemporânea e ao diálogo entre diferentes linguagens artísticas. Ponto final das notícias, estamos em constante atualização. Bom fim de semana.
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0: 13 horas.
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0: 14 horas.
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1: São 15 horas.
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0: Obrigado, Mário. Obrigado, Zé. Obrigado, Tim.
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0: 16 horas. 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

0: 17 horas.
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1: São 18 horas.
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1: Tenha um bom fim de semana. Vamos conhecer os temas que estão a marcar a atualidade regional. O PBEJA atravessa a fronteira. Novo curso de turismo abre portas a portugueses e espanhóis. Última chamada para Val do Poço. Feira transfronteiriça despede-se este domingo. Almodóvar abre as portas a séculos de história, património, arqueologia e música em dois dias especiais. Mértola, Câmara Municipal, promove evento Arte Non-Stop. Estes são os temas. Desenvolvimento já a seguir.
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1: Bom domingo, vamos às notícias. A Universidade Politécnica de Beja abre uma segunda fase de candidaturas ao novo curso técnico superior profissional em Turismo de Fronteira e Eurocidade. As inscrições decorrem de 28 de setembro a 4 de outubro e a formação será administrada em Vila Real de Santo António. Aberto também a candidatos espanhóis com habilitações equivalentes, o curso aposta na promoção turística, valorização do património e a criação de experiências. A UPBeja quer transformar a proximidade com Espanha numa oportunidade de cooperação e desenvolvimento turístico no Baixo. Guadiana. É a última oportunidade para visitar a 22ª Feira Agropecuária Transfronteiriça, que termina este domingo em Val do Poço. Durante três dias, a localidade juntou agricultores, produtores, empresas e visitantes de Portugal e Espanha. Animais, maquinaria agrícola e produtos regionais dividiram atenções com a cultura equestre, jogos tradicionais, música e animação. Organizado pelos municípios de Serpa e Mértola, o Sertão procura valorizar o mundo rural e reforçar as relações económicas, sociais e culturais entre as comunidades dos dois lados da fronteira. Almodóvar associa-se às Jornadas Europeias do Património, com iniciativas nos dias 18 e 20 deste mês. O programa começa com o terceiro encontro da escrita do Sudoeste, reunindo investigadores portugueses e espanhóis, e inclui uma visita ao museu dedicado a esta antiga escrita. No domingo, o público é convidado a percorrer vários pontos históricos e arqueológicos junto ao Vascão, entre eles o Mu, o Forno Islâmico da Atalaia e gravuras rupestres. As jornadas terminam com um concerto gratuito de música antiga e barroca na Igreja Matriz de Santa Cruz. Mértola e Mina de São Domingos recebem entre 21 e 27 de setembro o Arte Non-Stop. Promovida pela Câmara Municipal, a iniciativa junta cinema, teatro, performance e circo num programa que pretende aproximar artistas, comunidade e diferentes públicos. Estão previstas atividades para escolas, momentos de formação, residências artísticas e apresentações de trabalhos em desenvolvimento ou já concluídos. O município pretende transformar o evento num espaço de criação e experimentação e afirmar Mértola como território aberto à arte contemporânea e ao diálogo entre diferentes linguagens artísticas. Ponto final das notícias, estamos em constante atualização. Bom fim de semana.
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0: 19 horas.
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Na passada semana, dois espetáculos mereceram a nossa atenção. Desde logo, a última corrida autorizada no Campo Pequeno, no dia 4, uma sexta-feira, e também a corrida realizada por ocasião da Feira de Cuba. Dizer que a corrida de encerramento da mini temporada, que chamamos de assim, no Campo Pequeno, teve cortesias à antiga portuguesa, como se chama. Sete cavaleiros, imagine-se. Seguramente que os aficionados presentes tiveram que ter muita paciência para esperar sentados tanto e tanto tempo, tantas horas. É que para além das cortesias aditas à antiga portuguesa, assistir à atuação de sete cavaleiros. Por outro lado, também se assinalava a despedida do cabo do grupo de forcado dos Amadores de Lisboa. E também homenagens ao padre Vítor Melícias, um homem das misericórdias, um homem do apoio social, um aficionado de primeira, e também se assinalava, ou assinalavam, os 20 anos da alternativa de um dos atuantes, precisamente João Moura Caetano. Ora, tudo somado, como se diz agora, foi muito, muito tempo. As corridas de tois não podem nem devem ter, na nossa opinião, mais do que 3 horas. O resto é demais e as pessoas, convenhamos, aborrecem-se.

Do ponto de vista artístico, há que destacar o coro de toiros enviado pelo ganadeiro António Raul Brito Paes, em que três dos exemplares lidados, nomeadamente o segundo, o quarto e o último, mereceram nota alta, tanto até que logo no segundo o ganadeiro foi chamado à praça para dar volta com o toureiro. Quanto à atuação dos cavaleiros, o destaque maior vai para Miguel Moura, que com uma temporada cheia de êxitos demonstrou mais uma vez de forma inequívoca que é dos melhores que aqui temos. Tem subindo a escada a pulso e está num plano superior, num plano de figura, diremos nós. Toreia com calma, até parece fácil, e sobretudo tem uma virtude muito importante. Ou seja, a cabeça funciona e consegue improvisar e tirar partido e resolver todas as situações que lhe são postas. João Moura Caetano foi o segundo cavaleiro da ordem. Teve bons momentos em que demonstrou que é um toureiro consumado, bem montado, mas por vezes os percalços acontecem. E desta vez aconteceu em que ou não mediu bem os terrenos ou pisou terrenos que naquela altura eram impossíveis. O que é facto é que o touro investiu e derrubou do cavalo. Felizmente não foi mais do que o susto e conseguiu completar a lide e o público bateu-lhe as palmas. Ana Batista, que regressava de uma lesão também por via da queda de um cavalo, esteve, poderíamos dizer, apenas diligente. Duarte Pinto foi o toureiro que seguiu. É um toureiro que toureia pouco, é uma pessoa que não faz da tauromaquia a sua atividade profissional. Ele é um aficionado e gosta de torear, mas esteve certinho dentro do seu estilo, digamos, ao toureio antigo, como se costuma dizer. Joaquim Brito Paes teve uma atuação com altos e baixos, por isso mesmo irregular. Daquilo que se pode dizer melhor que apresentou foram dois ferros curtos de nota alta. Foi o melhor que fez. Procurou, digamos, dentro do seu conceito de toureio, mostrar o seu valor, mas as coisas são como são. De assinalar que era desnecessário o desagrado mostrado por não lhe terem concedido música mais cedo do que aquilo que aconteceu. António Teles Filho esteve dentro daquilo que se tem visto ultimamente num conceito diferente, um conceito de toureio mais clássico. Encerrou a função outro Teles, Tristão, seu nome, que perante um dos melhores touros da corrida, precisamente o último, mostrou que está em evolução, que tem aproveitado bem as oportunidades que lhe têm dado, atuando por diversas vezes em praças de Portugal, no nosso país, e essa rodagem é fundamental para se aprimorar e para se tornar mais eficaz o conhecimento sobre o touro. Mas a festa, essa, era dos forcados amadores de Lisboa, que fardaram na ocasião inúmeros, não só atuais como antigos. Foram várias dezenas de homens que envergaram a jaqueta do grupo de Lisboa, porque Pedro de Maria Gomes despedia-se após 20 e tal anos, 28 creio eu, de liderança do grupo de Lisboa, grupo que recebeu das mãos do seu pai, José Luís Gomes. A primeira pega foi consumada por outro Gomes, Gonçalo Maria Gomes, um forcado irmão do Cabo, que já está retirado e que mostrou com uma boa cara que, quem sabe, não se esquece.
O segundo, sim, foi para o homenageado, aquele que se despedia do grupo, da sua liderança, Pedro Maria Gomes, que se agarrou bem, fechou-se e o grupo consumou. Veio depois o futuro cabo, Duarte Mira, que à segunda tentativa se conseguiu fechar. Duarte Nascimento foi o que se seguiu, pegou à segunda, tal como José Duarte Batista, Tiago Silva à quarta e fechando a atuação do grupo, nos sete toiros, Francisco Mira, eu também, um forcado que teve tempos áureos, mas que se já está retirado. Portanto, houve aquilo que se chama a festa dos forcados. Mas perguntaram-nos se o campo pequeno terá razões para festejar. Julgamos que não, 100% que não tem razões para isso. Desde logo, como temos afirmado ao longo da temporada, desta e da anterior, o campo pequeno só com 4 espetáculos, ainda por cima, da forma como foram montados, com tantos cavaleiros, digamos que não é isso que justifica a muita presença de público. Dizer que esta última corrida, da qual demos nota agora, registou uma excelente entrada, não o preenchimento pleno das bancadas, mas não esteve muito longe disso. E é importante que isso aconteça, porque, uma vez mais, algumas dezenas de antitaurinos, ou pagos para esse efeito, bateram pratos e panelas, berraram e gesticularam e apresentaram dísticos, enfim, invetivando quem desejava assistir. Isto num país livre, lembre-se. Portanto, isto foi aquilo que se passou. Poderíamos deixar também uma nota final para os toiros, que deram um bom jogo. Houve de tudo um pouco. Alguns, digamos, vieram a menos. Digamos que não incomodaram demasiado os toureiros. E a generalidade foi a nota positiva. No final desta temporada taurina, debruçar-nos em pormenor, detalhe possível, sobre aquilo que aconteceu no campo pequeno, sob todos os pontos de vista, inclusive o económico. Outro espetáculo que me mereceu a nossa atenção foi a tradicional corrida da Feira da Cuba, 5 de setembro, 17h30, corrida que em tempos foi muito procurada nesta ocasião, e não nos podemos esquecer que nos dias anteriores ou antecedentes e no próprio haviam chamadas largadas de rua, que chamava a atenção e a presença de inúmeras e inúmeras pessoas, algumas das quais fruto da sua, digamos, na sua ânsia de estar perto dos toiros, sofreram consequências, algumas delas desagradáveis. Enfim, isto é um pouco de história. Mas dizer que nesta corrida, perante um clima verdadeiramente tórrido, agreste, levou a que as bancadas de sol estivessem pouco preenchidas. O público presente, esse, e justificadamente, ocupou os lugares de sombra. Filipe Gonçalves, Luís Rochinol Júnior, Tristão Teles compuseram Terno de Cavaleiros, Forcados de Évora e de Beja e um coro de toiros da ganaderia de Péguas. Abri a função Filipe Gonçalves, que fez aquilo que sempre faz. Toureio de movimento, toureio com alguma velocidade e, sobretudo, mudanças consecutivas de montadas. Enfim, é um estilo e ele lá terá as suas razões.
A pega foi executada à primeira tentativa pelo grupo Débora. Não conseguimos saber o nome dos forcados deste grupo, por isso a nossa omissão. Luís Rouxinol lidou o segundo com uma boa lead, procurando estar perto do touro, porque se não estiver perto do touro, não o toureia, como é óbvio, interessando pela montada para lhe poder deixar os ferros. Foi uma lead muito positiva. A pega, Nuno Bernardo, do grupo de Beja, fechou-se à primeira tentativa numa pega que poderíamos considerar não muito difícil. Terceiro toiro, Tristão Ribeiro Teles. Não foi uma lead que tivesse empolgado muito o público. Teve um ou outro momento agradável e não passou disso. De resto, a própria pega, efetuada pelo grupo de Évora à quarta tentativa, também não trouxe brilho à lead deste terceiro toiro da tarde. Filipe Gonçalves abriu a segunda parte e pode dizer-se que esteve melhor do que estivera no primeiro. Deixou dois, vamos considerar os dois ferros curtos excelentes, fazendo vibrar o público com emoção. O resto foi, digamos, mais do mesmo, um excesso de velocidade, ardor quando baste e vários cavalos chamados à liça. Pega executada por João Caixinho do grupo de Beja à primeira tentativa, com o grupo a ajudar bem. Luís Rouxinol voltou para lidar o quinto da tarde. Uma nova e boa atuação. E isto acrescido algo que tinha feito apenas no seu primeiro, que foi remates perfeitos depois de deixar o ferro. Isso é importante porque os touristas têm que perceber que há vários momentos no lido, desde a brega, desde a colocação, o sítio, a viagem, a forma como se recebe o touro, que deve ser na espada do cavalo, cravar o ferro de alto a baixo e depois rematar. E depois sim, correr para os aplausos, se for caso disso. O último touro da corrida, lidado por Tristão Ribeiro Teles, foi uma boa lead a emendar para melhor aquilo que tinha feito no seu primeiro. Daniel Barros foi o forcado do grupo Beja, que se fechou bem à primeira tentativa, consumando com qualidade. Dizer que no quinto a pega foi efetuada pelo grupo Débora, desta vez à primeira tentativa e bem ajudado. Portanto, em resumo, isto foi aquilo que se passou na corrida de Cuba. Pena que realmente o calor tivesse afastado certamente muitos aficionados que ali desejariam ter estado.

quanto aos espetáculos que se vão realizar proximamente, dizer que para hoje domingo são diversos aqueles que se anunciam. Desde logo em Mora, no distrito de Évora, vila que, por ocasião da sua Expo Mora, leva a efeito às 17h30 uma corrida de touros. Cavaleiros anunciados: João Moura Caetano, Diogo Oliveira e João Gregório de Oliveira, este ainda jovem amador. Os Forcados da Moita e da Tertúlia Tauromáquica do Montijo. Lidam-se exemplares da Herdade de Camarate, Branco Núncio, Davi Ribeiro Teles, Joaquim Brito Paes, Pégoras e Isidro dos Reis. Hoje também em Vila Franca, às 18 horas, a Palha Blanco abrirá as suas portas para dar lugar a uma novilhada, cujos intérpretes são elementos das escolas taurinas portuguesas e do país vizinho, numa homenagem à passagem dos 45 anos da alternativa do matador de touros português Vítor Mendes. Ele também começou em Vila Franca. Novilheiros: António Manuel, João Fernandes, António Arias, Kevin Montiel e Saúl Colado. Sonoridades novilhos de São Torquato. E dizer que a entrada para este espetáculo é livre, portanto, quem quiser assistir, basta deslocar-se para a Praça de Vila Franca e ocupar o seu lugar. É uma forma de apoiar o toureio a pé e, sobretudo, esta juventude que luta com muitas dificuldades para cumprir a sua ambição e o seu desejo, o seu amor, ou seja, tourear a pé e tornar-se matador de toureiros. Também para hoje, domingo, às 18 horas, em Ponte de Lima, corrida de data por ocasião das Feiras Novas. Ana Batista, Felipe Gonçalves, o mexicano Xavier Fontanete compõem a terna de cavaleiros. Os Forcados do Cartaz e Académicos de Coimbra, e serão lidados 5 toiros da Ascensão Vaz e um toiro da ganaderia de Maria Guiomar Cortes de Moura.

Ainda para domingo, dia 13, em Sobral de Montagraço, corrida de data, 17 horas, hora do seu início. Miguel Moura, Luís Rouxinol Júnior, David Gomes, António Teles Filho e Tristão Teles Queiroz compõem o sistema de cavaleiros, os focados de Lisboa e de Cascais, e lidam-se 3 toiros de Lopes Branco e 3 de Canas de Vigouro. Vila Viçosa, também para hoje, domingo. 18 horas, hora do seu início. Corrida de toiros por ocasião das festas dos capuchos. João Moura, Luís Rouxinol, Manuel Teles Bastos e o mexicano Alexandre Maia compõem o sexteto de cavaleiros atuantes. Os forcados de Santarém e de São Mansos, que disputaram entre si o prémio para a melhor pega, e serão lidados 6 toiros da ganaderia de Veiga Teixeira e um novilho de São Pelaio, ganaderia propriedade de Ninho de La Capeia, para o mexicano Alexandre Amaya.

E passamos para sexta-feira, 18 de setembro, mais uma corrida da data. Corrida das Vindimas a realizar em Almeirim. Terá o seu início às 22 horas e atuarão os cavaleiros João Salgueiro, Marcos Bastinhas e Luís Pimenta. Dizer que este Luís Pimenta é cavaleiro praticante e precisamente nesta corrida tomará a alternativa se para tal for aprovado. Os forcados de Santarém e da Chamusca, não sabemos se são os amadores, se são do aposento, e serão lidados sexteiros da ganaderia de Mata o Demo.

para sábado, dia 19, vários espetáculos também se anunciam. Desde logo, na Granja, margem esquerda do Guadiana, 17h30, hora do seu início. João Moura, Caetano, Felipe Vinhaes e Luís Pimenta compõem a Terra de Cavaleiros, bem como Francisco Maldonado Cortes, dos Cavaleiros Profissionais, bem como Francisco Maldonado Cortes e Mariana Avó, estes praticantes, e João Gregório de Oliveira, este ainda amador. Três grupos de forcados, Ribatejo, Tertúlia e Tauromáquica do Montijo e Safara, e lidam-se exemplares de diversas ganaderias. Sesmarias Velhas do Guadiana, Gregório de Oliveira, Falé Filipe, Isidro dos Reis e Lima Cabral. Também para sábado 19, em Elvas, 22 horas, Corrida de Toiros, Luís Rochinol, João Moura Caetano, João Ribeiro Teles, Francisco Palha, Miguel Moura e Paco Velasquez, são os toureiros anunciados. Os forcados de Ronches Académicos de Elvas e de Monsaraz disputarão entre si o prémio para a melhor pega, e um coro de toiros de Lima Cabral. Também para sábado, dia 19, às 17 horas, na Anieira, Portel. Corrida por ocasião das suas festas anuais. Luís Rochinol, Gilberto Felipe, Felipe Gonçalves, compõe a Terra de Cavaleiros. Forcado de São Manso, de Beja e Abiulo. E lida-se um coro de toiros de Canas de Vigoru.

mais algumas corridas perto do final do mês, mas para isso, essa informação deixaremos para a corrida de Elvas, portanto, segunda corrida da feira, há em Santarém, Paio Pires e em Viana do Alentejo. Próxima edição divulgaremos os programas respectivos. Para já dizer que está aí a Feira da Moita, como temos vindo a referir, entre as edições de Palmas e Olés. Feira muito frequentada, não só por portugueses, mas também como aficionados do país vizinho. Terá o seu início na terça-feira, 15 de setembro, às 22 horas, com uma corrida mista, a chamada Corrida do Município. A cavalo, a solo, Miguel Moura, que liderará exemplares da ganaderia de Charrua, que são pegados pelos amadores da Moita. No ida a pé, o matador de toiros espanhol Alexandre Talavante e o jovem matador de toiros português Tomás Bastos vão lidar exemplares da ganaderia do próprio Talavante. E segunda-feira, ou melhor dizendo, quinta-feira, é a segunda corrida, 17 de setembro às 22 horas. Gilberto Felipe, João Ribeiro Teles, Tristão Ribeiro Teles compõem a Terna de Cavaleiros, focados Aposento da Moita e Ribatejo, três torres de Fuente Imbro e três de Conde de Mursa. Sábado, 19, 22 horas, Manuel Teles Bastos, Emiliano Gamero, Andrés Romero e Luís Rochinol Júnior, bem como António Prates e António Teles Filho, compõem o sistema de cavaleiros. Os focados Amadores da Moita, Ribatejo e Cruz, ganaderia Falé Filipe. Finalmente, no dia 20, domingo, 17 horas, Novilhada Popular. Os jovens novilheiros Santiago Mendonça, Pedro Hermosa, João Fernandes, António Arias, Angel Parrado e João Rodrigues. Novilhos de Palha e de São Marcos, com três exemplares de cada uma delas.

E amigos aficionados, era isto que tínhamos para partilhar convosco hoje. Dizer que Palmas e Olés continua a ser o resultado e o trabalho de uma equipa coordenada por Fernando Batista, que também apresentou, e que, como habitualmente, teve os cuidados técnicos do José António. Então, gratos por terem estado connosco, esperamos tê-los de volta de hoje 8 dias. Então até lá e boa tarde.

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0: 20 horas.
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